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0: Fala, Juninho. Um abraço, Juninho. Tamo junto.
1: Prepara umas cachaças pra nós tomar lá, viu?
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1: Ei, Freitas.
0: Vem,
1: vem. 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

0: inteiro, viu?
1: É doída com força.
0: Esse pupurri é aquele verdadeiro. Que é isso?
1: A próxima é mais doída ainda.

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Vênus. A média de temperatura lá é de 460 graus Celsius. Marte, basicamente, só tem areia e rocha. Plutão, longe, bota longe nisso. É, não tem pra onde correr, não. Melhor cuidar mais do que é nosso. O planeta é a nossa casa. Preservar e cuidar dele é responsabilidade de todos. Com pequenas atitudes, podemos fazer a diferença. Menos

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1: Em Uiraúna, terra dos músicos, dos sacerdotes e dos médicos também, às 12 horas, 17 minutos. Boa tarde.
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1: A partir de agora, estamos chegando no dial do seu rádio para lhe deixar bem informado com as notícias locais, regionais, estadual e nacional. O meu dessa frequência que é a 104,9 da Capivara FM, o som das águas aqui em Uiraúna, como também a Poço Dantas FM. Transmite esse rádio jornalista que tem a produção e a apresentação de Geraldo Andrade. Sonoplastia dele e Alex. Hoje é uma quarta-feira, o dia é 8, o mês é julho, o ano é 2026. Na data de hoje se comemora o dia do panificador, dia nacional da ciência e do pesquisador e o aniversário da cidade turística Ouro Preto. Nesse momento o sol em Uiraúna, mínima de 22 graus Celsius, a máxima de 33. E vamos aos destaques da edição de hoje do programa O Uiraúna Bom.

prende animais silvestres e drogas aqui em Uiraúna. PCC e Comando Vermelho, Estados Unidos rebate Itamaraty, chama de absurdo o uso da força. Carlos Bolsonaro critica a operação da PF na casa do seu pai. Polícia Federal busca armas e munições na casa de Bolsonaro, Amanda de Moraes. É o motivo não ter gostado. Prefeito Leninha Romão anuncia a construção do centro diagnóstico por imagem. Bomba! Gestão de Zé Aldemir deixou dívida de aluguel da casa de apoio. Tribunal Superior do Trabalho autoriza penhora até 50% da aposentadoria por não pagar a dívida trabalhista. STF endureceu lei de improbidade, veja o que mudou. Operação da FICO cumpre mandados na Paraíba e mais dois estados. Operação desarticula grupo que comandava ações de dentro de presídio da Paraíba Bar. E vamos aos destaques das eleições 2026. Vários institutos de pesquisa divulgam pesquisa hoje. O Meio Ideia, Lula tem 46,4%. Rejeição, Flávio Bolsonaro tem 43%. Já o Datafolha, 24% dos eleitores de Lula tem perfil ideológico de direita.

Ideia, Lula lidera todo o cenário para as eleições de 2026. Já por outro lado, mas...

0: Instituto, aponta Flávio com 45, Lula com 42 no segundo turno. Essas e outras vocês ouvirão a partir de agora no meu, no seu, no nosso programa. Ô, Iraúna Bom, que está só começando.
1: Olá, meus amigos, eu sou a Mazã e também estou aqui com meu amigo Geraldo Andrade, o repórter que tempera a notícia aqui na sua Capivara FM, neste programa maravilhoso, ô, Iraúna Bom. Vamos que vamos.
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0: Ele mesmo, cá estamos nós. Agradecemos a Deus que é nossa luz divina. Sem Deus, nós não estaríamos aqui agora para o antepenúltimo programa da semana, como a semana é veloz.
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0: boa tarde, Alex. E boa tarde, que você já está em casa, sentado à mesa, isso mesmo, reunido com sua família, se já se deliciou, se não, está se deliciando agora de um bom paladar, bom apetite, rapaz. Você que esteja tanto aqui pela sintonizada na Capivara FM de Uiraúna, como também a Poço Dantas FM. Mandamos aquele abraço a todos os postos dantes na escuta. É aí, Tobias.
3: Aquele abraço.
0: É, você que está saindo do seu trabalho agora, nos ouvindo pelo receptor do seu carro, não poderia ser diferente.
5: Não corra, não.
0: Não, rapaz, em trânsito, você correr vai pro abismo profundo. Aí para se levantar dá trabalho. Você que esteja em qualquer parte, nos ouvindo por aquela ferramenta indispensável no seu dia a dia de labuta, que é a boa comunicação através dele, o celular.
6: O que é isso?
0: Você que esteja em qualquer parte do Brasil e do mundo, rapaz, nos ouvindo. É por ela, rapaz, a vanguarda do século XXI, a poderosíssima internet. A todos vocês, da forma mais prestimosa, bondosa, graciosa, grandiosa, agradecemos antecipadamente a audiência desse programa, onde deixará você bem informado e atualizado de tudo até poucos minutos das 13 horas. Mas, Alex, antes de eu comentar, eu quero parabenizar algumas pessoas. Nosso amigo Antônio Vieira, o Testinha, o homem lá do funcionário do Serviço de Atendimento Móvel de Urgência, SAMU, a ex-prefeita, minha prima de João Claudino Lucrécio Adriana de Andrade Barbosa, rapaz, minha amiga Jussandra Fernanda Lira, filha de Ivan Draveza, aos aniversariantes, paz, saúde, prosperidade e muitos anos de vida, e como sempre, a frase que está na carta dos Filipenses, a idade não é o passar do tempo, sim o acúmulo da sabedoria.

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1: É verdade. O sonho muito próximo da realidade. Eu peço uma desculpa de verdade a cada um de vocês que nos escuta nesse momento pelo atraso. Mas foi por uma justa obrigação em busca da informação como formador de opinião. Eu estava lá no hospital municipal que está sendo construído com garra, obstinação e determinação e uma promessa da prefeita Heleninha Romão. E a alvissareira notícia que eu trago para todos vocês, que isso deixará de ser um sonho, é questão de dias para se tornar realidade, de verdade. Lá, prefeita, a construtora, a equipe de comunicação, engenheiros, a obra já está levantada e construída. Está na parte de acabamento final, como colocar de porcelana os azulejos, nos compartimentos, já que lá são 30 leitos e vai funcionar uma sala de cirurgia, lavanderia e tudo mais, né, Cotreiro? E a parte hidráulica e elétrica já tudo pronta, de água, luz, tudo o quê. E parece que o prazo que a prefeita está dando é dezembro. Uma obra que é conveniada com o governo federal, não repassou toda da emenda, só apenas 1 bilhão, é uns 5 milhões. A prefeita fazendo da economicidade municipalista os recursos próprios, que não realizou nem São João Arrojado, para cumprir a promessa, que é de entregar essa obra entre dezembro e janeiro. E pelo andar da carruagem, aqueles que estavam na eminência e no pensamento tão negativo dessa obra não ser concretizada, vai dar com os burros na água, porque a obra está só no acabamento final, porque a prefeita Heleninha deve ter se baseado, não tenho conhecimento, da frase daquele grande Graciliano Ramos, poeta e escritor, quando era prefeito em Palmeira dos Índios, que pedia algo ao presidente da República para solucionar a problemática e dizia no final da missiva: não adianta semear promessa se não gerará frutos. Aqui o Iraúna, prefeita, deu a promessa e aqui vai gerar fruto, porque bem próximo da Casa Hospitalar Municipal, Dr. Manuel Nogueira Neto.
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1: Ele mesmo, a partir de agora, você participa conosco através do 999-87-3658. Está liberado para a sua participação e trazer sua opinião positiva, acreditando na obra do Hospital Regional, que já está com boa parte do material hospitalar pronto para fazer a manutenção e colocar na casa hospitalar. Outro assunto que eu queria trazer para a discussão, estamos prontos também. Alguma reivindicação, problema na sua rua, no seu bairro, ligue para cá que a solução fica mais próxima. Coisa errada, coloca a boca no trombone, prejudica a coletividade. E ouvimos sempre dos dois lados. Tanto a denúncia e o denunciado. E já vamos ao ouvinte. Alô, boa tarde, quem fala?
3: Da capital de todos os paraibanos, João Pessoa, Clodoaldo Fernandes, Geraldo Andrade.
1: Como é que está a nossa capital? Aqui está quente e ao mesmo tempo sol. Você ouviu o nosso comentário ou não, agora?
3: Boa tarde, meu grande amigo Geraldo Andrade. Boa tarde, Alex, na central técnica da Rádio Capivara FM, essa rádio simples e humilde para todo o Brasil. Boa tarde aí para os ouvintes da Rádio Capivara. Aqui na capital, Geraldo, nesse momento, está assim, querendo ficar no voado, mas está fazendo solzinho. Não é aquele solzinho quente não, entendeu? Mas está ficando já no voado, se preparando para vir mais chuva aqui para a capital. Geraldo, rapaz, que matéria você trouxe agora em relação ao hospital de Iraúna, rapaz? Graças a Deus. Ainda bem que os políticos da AIDA aí de Uraúna, e alguns políticos de fora que estão sendo agora entrando nessas eleições, estão cumprindo com a sua palavra, rapaz. Graças a Deus. Quer dizer que esse hospital vai sair primeiro do que o hospital infantil de Cajazeira. Isso é uma vergonha.
1: Com certeza.
3: Isso é uma vergonha para Cajazeira, viu? Isso é uma vergonha. E grande. Porque prometeram também construir o hospital infantil de Cajazeiras. Você sabe que aconteceu aquele problema com aquela criança aí no sertão da Paraíba, não sei se foi em Bernardo Batista, não sei se foi... Foi aí uma cidade do sertão, a criança morreu, porque para Patos, o hospital infantil de Patos é muito longe. Então, a criança faleceu por isso, porque não deu tempo, rapaz. E Cajazeiras, sendo construído esse hospital infantil de Cajazeiras, seria bom, porque é um hospital mais próximo a essa cidade aí próximo. Então, que eu quero aqui parabenizar aí, primeiramente, Deus primeiramente, né? E segundo aí, a gestora de Uraúna, e também parabenizar também outras autoridades políticas, senador, federal, estadual,

0: pelo esforço que fizeram aí juntamente com o governo também federal e juntamente com a gestora de Uraúna. Isso aí é muito gratificante, e o povo de Uraúna só tem a ganhar, não só o povo de Uraúna, como o povo dessa região toda aí, Joca Claudino, Bernardo Batista, Poço Dantas, essa cidade próxima aí, só tem a ganhar com isso. Então, graças a Deus, estou muito feliz, em breve vai ser inaugurado o hospital de Uraúna, e é dessa vez que eu vou marcar a presença aí, Uraúna, para olhar as instalações desse hospital maravilhoso.
1: Arrume suas malas mesmo, que dezembro para janeiro você estará aqui, vem aqui ao vivo. E dizendo que também o dinheiro é
0: convencido. Se for da vontade de Deus, eu estou aí em dezembro, Geraldo. A gente não sabe o dia de amanhã, só pertence a Deus. Mas se for da vontade dele, eu estou aí para ver aí as instalações do novo hospital de Uraúna. Eu fico muito feliz com isso.
1: Abraço aí a
0: Clodaldo, nossa futura doutora, ou a futura advogada. Abraçar a sua irmã também, a Cígio Tempero, essa grande potência. Abraçar a família aí de Alex. Receba um abraço aí das minhas fãs, que estão ouvindo você algumas. Abraçar também aí o prefeito de Joca Claudino, Rinaldo Cipriano, o prefeito de Bernardo Batista, Aldo Andrade, que está investindo muito bem os recursos de Bernardo Batista. Abraçar também as autoridades políticas de Poço Dantas, Uraúna e Bernardo Batista. Geraldo, boa tarde para você,
1: rapaz. Eu estou feliz com isso, com essa
0: matéria. Ronaldo, me escutei, e graças a Deus.
1: Ronaldo.
0: Oi.
1: Mas se dependesse do governo federal, essa obra não ia sair agora não, porque a prefeita Leninha está arcando com recursos próprios, o governo é 5 milhões a emenda e o governo liberou só 1 milhão, a prefeita está usando recursos próprios, e depois é que o governo deve pagar esses recursos, ela vai ter que repor.
0: E é difícil ter um gestor assim em uma cidade, ou uma gestora, viu, Geraldo? É muito difícil, usando os recursos do próprio município. É difícil, meu amigo, é difícil. Então, parabéns aí para a gestora de Uraúna. O povo fica muito feliz com isso aí. Um abraço, Geraldo Andrade, e um outro jornalismo.
1: Ok, Clodoaldo. Obrigado por sua participação, como sempre, aí direto de João Pessoa, que é a capital paraibana. E a partir de agora, continua ainda liberado 999-87-3658 para sua participação aqui no programa O Uraúna Bom, programa esse da notícia de tudo, que nós vamos ao intervalo, a gente volta já já.
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1: Às 12:35.
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1: Ele mesmo, às 12 horas e 40 minutos, cá estamos nós de volta com a apresentação do programa O Uiraúna Bom, na Capivara FM, São das Águas, como também a Poço Dantas FM. Olha, uma nova parceria comercial que envolve Banco do Brasil e Correios movimentará o mercado financeiro com assinatura de contrato de 2,3 bilhões para serviços postais nacionais e internacionais pelos próximos 5 anos. A operação, segundo o banco, seguiu critérios internos e foi conduzida de forma independente, que é para os Correios faturar para pagar a dívida que tem com a União, que o avalista é o governo. De acordo com o Banco do Brasil, não houve concorrência no processo de contratação, pois cerca de 97,8% das demandas de postais estão sobre o monopólio do portal dos Correios. Postal dos Correios, aliás, o que viabiliza a participação de outras empresas para serviços fora desse monopólio, especialmente em áreas remotas, que não existe alternativa com a mesma cobertura e nem capacidade operacional. A informação é do jornal Valor Econômico. Tem participação do ouvinte? Alô, boa tarde, quem fala?
2: Boa tarde, Geraldo. Boa tarde para Alex. Boa tarde para os ouvintes da Capivara FM, o Uiraúna Boa. Graças a Deus. Parabenizar o povo aqui do Retiro, que vai ser beneficiado com o Hospital Novo de Uiraúna. Isso é uma grande satisfação e a força dessa guerreira prefeita Leninha Romão. A gente parabeniza ela e toda a equipe dela, que sempre ela empenhou e viu o pedido da população e assim está sendo feito. Parabéns, Leninha Romão. Deus lhe abençoe, Deus dê força. E a Sagrada Família é Lipotreja para você fazer muitas coisas maravilhosas pelo Uiraúna. E quero mandar um abraço para Tió, que está escutando rádio, e de Manu lá no Sítio Tigre, o predeiro aqui, vizinho aqui, que está fazendo aqui uma obra maravilhosa, do empresário, presidente da Câmara, Tony Magalhães aqui, Mar Jonas, já está em acabamento, colocando cerâmica, ele e o colega dele, filho de Ismar, lá de Santo Belina. E um abraço aí para você, Geraldo, um abraço aí para toda a família Santiago, deputado federal Wilson Santiago, Wilson Filho, toda a família Santiago. Vai um abraço do amigo Antônio Leonardo, aqui do meu querido Retiro. E sim, vamos pedir ao Wilson Santiago que ele... vamos concluir o aeroporto do Agreste. E aquilo ali foi uma obra começada por ele no passado. Lá está escavacado. E ele botar uma emenda, reativar o projeto e concluir o aeroporto do Uiraúna, porque o Uiraúna é cidade do futuro, uma cidade aqui que é bem vista em todo o Brasil, e a gente faz esse apelo, esse pedido ao deputado Luiz Santiago, que ele dê atenção, que nem Leninha está fazendo o hospital aqui do Retiro, ele faça o aeroporto lá do Agreste para aqui ser exportado coisas boas para o mundo. Que o Uiraúna tem futuro, o Uiraúna tem jeito, com apoio dos empresários, com apoio da população e de todos os políticos aqui do Uiraúna, vamos botar o Uiraúna para frente. Doutor Leonardo, agradece por tudo. Obrigado, tamo junto.
1: Ok, doutor Leonardo, obrigado por sua participação. E também agradeço as pessoas que você mencionou aí, que estão na escuta do programa. Você é uma voz forte. Eita, menina, vamos falar de querelas políticas. Segue a trilha, menina. O ex-governador e pré-candidato a deputado federal Ricardo Coutinho, hoje falando à imprensa da região metropolitana de João Pessoa, diz Ricardo menospreza o pré-candidato Nilvan, chama adversário de gasguito e diz que ele atua em acordo com João Azevedo. O João Azevedo é a que foi criatura do criador, Ricardo, né? O ex-governador Ricardo Coutinho do PT reagiu às críticas feitas por Nilvan durante uma entrevista ao programa O Paraíba Boa, da FM 105, nosso confrado Fabiano Gomes, hoje, ao comentar-se as declarações do adversário sobre a inauguração de uma obra da transposição do Rio São Francisco. Ricardo ironizou Nilvan e questionou sua credibilidade e afirmou que ele estaria atuando em sintonia com o grupo do governador João Azevedo. Ora, se ele é do lado bolsonarista, ele pronunciou, talvez a minha resposta, credibilidade eu tenho, porque as obras que fiz estão para aí todo mundo ver. Ele não tem como esquecer de mim, eu, pelo contrário, não consigo lembrar dele em canto nenhum, não sei dessas bizarrices, dessas mentiras. Esse cidadão se ampara em mentiras, ele se acha chegar num canto e ficar de uma forma gasguita, gritando, olha aqui, rompeu, resolve alguma coisa, disparou o ex-governador. Ricardo também defendeu a inauguração da obra pelo presidente Lula, mesmo antes da chegada da água local da cerimônia. A água precisava chegar e chegou de madrugada. É legítimo inaugurar a maior obra hídrica da história do país, iniciada e concluída pelo presidente Lula. Não vejo qualquer problema nisso, afirmou. E já tem Nilvan, rapaz, já respondeu o ex-governador. Comunicador, pré-candidato a deputado estadual Nilvan Ferreira, reagiu à declaração do ex-governador Ricardo Coutinho e levou o tom do embate político ao responder crítica feita.

0: feita pelo petista sobre a obra da transposição do Rio São Francisco. Vamos ouvir.
1: Rapaz, eu não menosprezo ele, não. Como ele me menospreza, não. Sabe por quê? Porque eu não tenho como eu menosprezar Ricardo. Eu derrotei ele para prefeito de João Pessoa em 2020, tirei mais votos do que ele. Não tem como eu menosprezar Ricardo, porque quando eu passo em frente ao hospital de trauma, eu me lembro da Cruz Vermelha. Aí eu me lembro dos áudios dele pedindo propina a Daniel, da Cruz Vermelha, desviando 300 mil reais por mês de propina que a Cruz Vermelha pagava a ele através da doutora Livânia. Então, quantas pessoas morreram naquela época porque faltou o dinheiro da cirurgia, porque Ricardo botou no bolso, segundo a delação premiada do Daniel, da Cruz Vermelha. Como é que eu vou menosprezar Ricardo? Se você, Ricardo, quando passava na rua até um dia desse, estava com a tornozeleira Wi-Fi na canela, que a justiça botou. Não tem como lhe esquecer, Ricardo, nem lhe menosprezar. Eu tenho a voz gasguita porque eu sou um homem muito combativo e corajoso. Agora, eu sei que você não é gasguito não, viu? Porque naqueles áudios que o Daniel gravou, das reuniões com você, várias horas de áudio, a sua voz estava bem mansinha quando era para pedir para ele atualizar o pagamento lá da propina de 300 mil para entregar a Livânia. Ah, Ricardo, aí não tem como dizer que você é gasguito, porque você até falava bem baixinho com a voz mansa, pensando nas notinhas de 100 e de 200 reais que era roubado da Cruz Vermelha para lhe pagar de propina todo mês. E estava atrasado e você dizendo, tem que pagar aquilo atrasado. Então, Ricardo, a minha resposta para você é essa. E eu renovo aqui o desafio. Já que eu estou mentindo sobre a transposição mal acabada e as gambiarras, vamos comigo, Ricardo, lá no sertão. Você vai comigo no meu carro. Para a gente andar de Bom Jesus até o Iraúna, metro por metro do canal, para a gente ir gravando vídeo e eu lhe desmoralizando na hora de mostrar essas obras. Essa é a minha resposta para você e fica feito o desafio.
0: Eita, menino, cada ação tem uma reação e o Nilvan aí botou fervendo no Ricardo Coutinho. Ai, daqui a pouco, empresário ex-bolsonarista ameaça Nilvan Ferreira com surra de cipó após crítica à transpulsão. Daqui a pouco, porque Ricardo Coutinho falou sobre política também, não foi, Alex? O Ricardo Coutinho falou sobre política, disse que hipótese alguma, o quê? Como é que ele disse? Não foi que ele disse com a criatura política dele? Deixa eu ver aqui o que foi que ele disse com a criatura política dele. Eita, menino! O que foi que a criatura disse com o criador? O criador, aliás, com a criatura. Ricardo afirma que nem Lula me pedindo, ele pedindo, não vota em João Azevedo. Garanta apoio ao veneziano. Foi o que disse o ex-governador. O ex-governador Ricardo Coutinho, do PT, afirmou que não votará no governador João Azevedo para o Senado, mesmo que o pedido parta do presidente Luiz Inácio Lula da Silva. A declaração foi dada durante essa entrevista de hoje, na manhã, na 105, lá do programa do confrade Fabiano Gomes, quando comentou o cenário da disputa pelas duas vagas ao Senado na Paraíba. Eu voto em veneziano, porque veneziano merece eticamente meu voto. Eu não voto em João Azevedo, porque João Azevedo não merece eticamente o meu voto, afirmou Ricardo, questionado se mudaria de posição caso Lula fizesse um apoio pessoal. E ele respondeu de forma direta, não, nem Lula me pedindo. É raiva, viu, da criatura com... do criador com a criatura, melhor dizendo. Jacidan Ramos reage às críticas de Ricardo Coutinho e defende a aliança do PT com Lucas Ribeiro e diz que o papel do petista é fortalecer o partido, né? Eita, já a presidente estadual do Partido dos Trabalhadores do PT, na Paraíba, Cida Ramos, reagiu ontem às críticas feitas pelo ex-governador, pré-candidato deputado federal a Ricardo Coutinho, contra a decisão da legenda de integrar a aliança que apoia a pré-candidatura Lucas Ribeiro, PP, ao governo do estado, nas eleições de outubro. A deputada defendeu a posição do partido e afirmou que divergências internas são legítimas, mas não pode servir para enfraquecer a sigla. Foi o que disse ao comentar as declarações do ex-governador, Cida afirmou que Ricardo tem o direito de discordar da estratégia adotada pela direção estadual, mas ressaltou que a responsabilidade de uma liderança política é fortalecer o partido, e o PT não tem nada de menor, muito pelo contrário, o PT está firme, está unificado no estado inteiro, e o PT está colocando para a campanha de Lula, para a campanha de Lucas. Se existe divergência por parte de alguém, não concordou desde o início com a aliança, é um direito que ele tem. Agora não tem um direito de diminuir o partido, disse a Cida Ramos. 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Tem participação do ouvinte? Depois do intervalo, tem um intervalo agora? Andrade. Agradecer a Posto Dantas FM pela retransmissão. Tá chegando a hora aqui às 13 horas, às 12h54. Vamos ao intervalo, a gente volta já já.
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1: Ele mesmo, cá estamos nós de volta com o programa O Uiraúna Bom, que dá notícia de tudo e deixa você bem informado. Ai, ontem houve um apagão, rapaz, no início da noite aqui em Uiraúna, muita gente nas trevas, vamos dizer todo certo. Tão paraibano, rapaz. Apagão de energia foi registrado em Cidade do Sertão da Paraíba e também do Ceará. Um apagão de energia foi registrado em diversas cidades do Sertão da Paraíba na noite de ontem. Relatos de moradores de Souza, Igaraci, Uiraúna. A matéria diz aqui no G1 da Paraíba. Cidades da região dão conta de que houve problema relacionado com a energia e também houve registro de falta de luz em cidades do Ceará e do Rio Grande do Norte. A Energisa, concessionária de energia elétrica da Paraíba, informou que 77 municípios paraibanos foram atingidos. E, de acordo com alguns relatos, como lá em Igaraci, da Paraíba, houve uma queda de energia por alguns minutos, por volta de 19h05. Posteriormente, não houve restabelecimento. Em outras cidades, como Uiraúna, também na Paraíba, a energia demorou um pouco mais a retornar. Mas estava restabelecida até a última atualização. Aqui faltou às 18h55 e voltou às 19h47. 50 minutos nas trevas. Eita, menino. Ontem teve gente que improvisou na lamparina. E se ele não tivesse bateria ainda boa do seu celular e na vela, menino.
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1: É bom demais, rapaz. Mas isso que isso foi lá na Chess, né? Ali no setor de milagre, houve uma explosão, que a água vem lá da Chess. É, do imprevisto, ninguém tá livre, né? Passou do ouvido? Alô, boa tarde.
3: Olá, Geraldo. Boa tarde, era boa tarde do Índio Cabara aí também. Poço Danta, Lima, também conexão aí. Realmente, rapaz, esse Nilvão aí tá fazendo, querendo fazer inferno aí nas algas, né? Agora mostrando aí nos vídeos aí. Esse cara vivia aí agora, na cajazeira, né? Pedindo coxinha de cigarro um a outro quando ele tava aí lá no moço lá, coisa hoje agora, porque tá mais melhorosinho, vida que foi pra TV Correia, agora quer dar uma de bonzinho. Foi derrotado aí pelo Lápis Santa Rita, né? E agora querendo metendo um pau em Lula, né? Porque foi, me diga qual foi a obra que três o ex-presidente dele do PL, foi de Nilvan, rapaz, é um risco na água, um cara que via aí pedindo coxinha de cigarro um e a outro, né? E agora, porque teve essa melhorada, ele agora quer jogar isso, batendo em Lula no PT, isso aí. Mas o ponto, vamos dar guarda azul, né? Dia 4 de outubro. É sobre o hospital aí, tá ficando bacana, eu estive lá também. Fiz uma visita semana passada aí, já tá quase lajeado, né? O hospital tá bem encaminhado, né? Creio que daqui para janeiro entrega esse hospital aí, né? Muito sonho aqui, por tanto, né? Tanta gente já deram luz aí, mãe de família, né? O antigo hospital velho hoje vai se tornar o novo hospital aí de Uiraúna, né? Vai ser uma benção, tanto para aqui, para aqui, para usar a Leninha, do Marlo aí, a todos, a prefeita Leninha, né? Que esse hospital seja entregado daqui para 2027. Creio que daqui para janeiro será entregue, né, Geraldo? O quê? Um abraço aí para todo Felipe aí, Felipe Moura Babá, a todos, Jonas aí, Cristo Rei, Marconi de Zéu, e a todos que estão ligados, e Saliés, a todo Caru, Assis Mangabeira, Pateta e a toda essa turma, Chico Hélio, Fransquinha, do Crediário aí, a todos os nossos amigos aí, Tô indo a vassoura, Babá e a todos, falando aí a todos, né? É isso aí, a todos que estão nas zonas no Uiraúna Bom aí, Poço Danta aí, a José Almeida, a vice-prefeita Cláudia Votazava, aí a todos que escutam lá pela Poço Danta, Itamar e a todos, né? A todos ouvintes, então, um abraço aí para todos, é isso aí, Geraldo, vamos aí a luta aí daqui para. Aí vem muita coisa a rolar aí daqui para outubro aí, né? Já perto das comissões. Ok, um abraço aí para todos que estão ligados.
1: Ok, Lula, se Deus quiser, obrigado pela sua participação, como sempre. Lula, já está existindo parte no Menino Jesus, custeado pelo município e também o governo do estado, essa parceria que a prefeita Leninha Romão conseguiu. Já faz. E com vindo do hospital agora, que coisa só amplia cada vez mais, né? Pois não, boa tarde, quem fala?
4: Tá joia, boa tarde a todos que fazem o programa Ouro Irambom pela Capivara FM. Tá falando aqui é Sampaio. Pois é, João Andrade, eu gostaria de saber se já está em evidência, se já começaram o início da... que pega o abastecimento lá de São Gonçalo, da o Rio São Francisco cai lá, né? É, cai no Boqueirão. Ih, rapaz, e o Iraúna ficou no... Se eu não existe esse projeto, eu não sei se existe, né? Se tiver aí, evidência é bom, algo é bom. O presidente esteve aqui na região, nem cobrou nada nesse sentido do Iraúna, rapaz. A barragem Capivara que abastece 7 cidades, né?
5: Cadê a água daqui?
4: Então isso aí, a gente gostaria de saber se realmente vai cair dentro a transfusão do velho Chico, né? Então, conscientemente, mandar um abraço a todos na sintonia do programa aí, né? O programa Olhando Bom. E também, com certeza, amanhã a gente tá aí, viu, Jato? Amanhã, dia 9, a gente tá aí, com certeza.
1: Se quiser, Sampaio, você vai me substituir amanhã. Obrigado por sua participação. É, disse que está em fase de conclusão. Já esse sistema adutor de Capivara, ou seja, a água que vem de São Gonçalo e lá para o São João, chega aqui na Capivara, né? Que São Gonçalo recebe as águas de transmissão. Mas essa vai direto para o Apodi, né? Pois não, boa tarde, quem fala?
6: Tarde, Gerardo. Esse povo gosta muito de criticar, né? Esse Nilvan Ferreira. Só porque ele mostra a verdade. Igual esse do Iraúna aqui. Foi lá, falou, e não disse nada. O lado de Nilvan tá certo, o lado dele tá mais errado, que esse governo não serve pra nada. Aí Ricardo Coutinho é outro também. Só fala, e não olha nem pra si. Ele não olha pra calvado dele não, é? Só olha pros outros. Se escapa aí, critica muito. Quem mostra a verdade, critica muito. Agora só que eu queria que esse governo tivesse uma vez, no tempo que Bolsonaro enfrentou uma pandemia. Eu queria que esse governo tivesse aí. Nessa época, pra ver o que ele ia fazer.
1: Ok, Max, obrigado pela sua participação. Tem Max de novo aí? Vamos ouvir.
6: Falou isso, sabe por quê? Porque Ricardo Coutinho é melado. É mais melado que pó de galinheiro. Aí Ricardo Coutinho quer conseguir um espaço pra comer do governo ainda.
1: Ok, obrigado, senhor.

participação, Max, aqui. E falar nisso, rapaz, teve um ex-bolsonarista que ameaçou Nilvan de penha, rapaz. E Nilvan rebateu ele, né, rapaz? Disse que não tinha medo, vai levar pra justiça, rapaz. E aí?

0: Ah, rapaz, houve um problema aí no áudio, mas nós vamos aqui a matéria. Vamos ver o que é que a matéria aí. Empresário ex-bolsonarista ameaça Nilvan Ferreira com surra de cipó após crítica à transposição. O empresário ex-bolsonarista Jacques Villar ameaçou na última segunda-feira agrediu o pré-candidato a deputado estadual Nilvan Ferreira do PL. Em um vídeo publicado nas redes sociais, Villar afirmou que dará uma surra de cipó no comunicador quando vier a Paraíba próximo mês. A declaração ocorreu após Nilvan criticar a visita do presidente Luiz Inácio Lula da Silva do PT ao Rio Grande do Norte para a inauguração do trecho do ramal do Apodi, a obra da transposição do Rio São Francisco. Pré-candidato PL também questionou o uso de containers com estrutura provisória do local da cerimônia e fez duras críticas ao presidente Lula. No vídeo, Jacques Villar direciona ataques pessoais a Nilvan e afirma que pretende encontrá-lo na Paraíba. Vê se tu encontra aí, Alex. Mês que vem eu tô aí na Paraíba atrás desse pilantra e traidor da pátria. Eu vou dar uma pisa nesse cara aí pra ele aprender a virar homem. Eu vou mostrar a ele a força de Catolé do Rocha. Eu vou lavar a sua boca com cloro, se me aguarde que eu vou lhe achar mês que vem, eu vou te dar uma surra de cipó, declarou. Jacques Villar ganhou notoriedade nacional durante motociata promovida em apoio ao ex-presidente Jair Bolsonaro. Atualmente, ele está afiliado ao PSB de São Paulo e é pré-candidato a deputado federal, acumulando cerca de 88 mil seguidores. Isso quer dizer que ele mudou de casaca também, se decepcionou, né? Com a direita, tá na esquerda. Um dia após a inauguração do ramal do Apodi. O que é que Nilvan diz? Nilvan reage e diz que não tem medo de anunciar ação na justiça. Vamos lá. O pré-candidato deputado estadual, Nilvan Ferreira do PL, reagiu às ameaças feitas pelo empresário e pré-candidato deputado federal por São Paulo, Jacques Villar, do PSB. Em vídeo publicado nas redes sociais, Nilvan afirmou que não se intimida com as declarações do empresário e acusou o setor da esquerda de recorrer à violência diante de crítica do governo federal e anunciou que adotará medidas judiciais contra o adversário. Vamos ver se tu encontra pelo menos o áudio aí desse Villar, rapaz, querendo calar Nilvan Ferreira. Ô, Paraíba, boa demais. 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
0: 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Vamos de informação aqui no programa então.

rapaz, os... parece que fizeram a busca e a apreensão na casa de Bolsonaro. Foi a pedido de Moraes? Foi isso, né, Alê? Eita, menina, e claro que o clã bolsonarista não... não gostou, rapaz. E já por outro lado, o pré-candidato e Flávio Bolsonaro não gostou e se pronunciou, criticou a operação de busca e apreensão realizada pela Polícia Federal na residência do ex-presidente Jair Bolsonaro e afirmou que a ação foi uma cortina de fumaça

0: para desviar a atenção da agenda que compra nos Estados Unidos. Vamos ouvir.
1: O presidente Bolsonaro acabou de tomar mais uma busca e apreensão agora pela manhã, o que, na minha percepção, é uma clara tentativa de criar uma cortina de fumaça nesse momento que eu tô aqui, né, trabalhando pelo Brasil para tentar dividir o noticiário, né, com coisas negativas, né? E por que que foi feita essa busca e apreensão? Vocês acompanharam a questão de um segurança dele, né, que foi parado na blitz com uma arma que era do presidente Bolsonaro, uma arma legalizada, direitinho, tudo bonitinho. Chegou-se à conclusão de que o Bolsonaro não tinha feito absolutamente nada de errado, então a verdade foi restituída. Mas aí o próprio Alexandre de Moraes oficia a defesa do meu pai para informar aonde estão as outras armas, né, que estão no nome do presidente Bolsonaro. E desde a sexta-feira passada, a defesa está informando: olha, essa arma aqui está em tal lugar, essa aqui está no Exército, essa aqui está na Polícia Federal, porque teve essa operação, ficaram com essa arma lá, essa arma aqui está em outro lugar. Tudo informado, claramente, com tranquilidade, com transparência, com documentos, tudo informado ao Alexandre de Moraes. Então, o que acontece hoje? Ele faz uma busca e apreensão para saber se a defesa estava mentindo ou não. Esse é o tratamento que tem sido dado ao presidente Bolsonaro a todo momento. Não tem mais boa fé por parte, né, de quem está nos acusando. E nem o princípio, né, constitucional de presunção de inocência funciona para o presidente Bolsonaro, porque a defesa bota por escrito, documenta, protocola, olha, está tudo aqui, transparente, todo mundo, ó, descansado, não está tudo informado. Aí, para surpresa de todos, hoje pela manhã, busca e apreensão na casa do presidente Bolsonaro, um constrangimento danado, tá? É uma busca minuciosa, reviraram tudo. A Polícia Federal sempre, né, que vai lá até a casa do presidente Bolsonaro faz de forma respeitosa, não estou criticando o trabalho da polícia, não. Eles têm a ordem para ir fazer, tem que ir cumprir.
0: Pois é, o advogado do ex-presidente Jair Bolsonaro do PL, João Henrique Freitas, disse hoje que a Polícia Federal fez a operação de busca na casa do ex-chefe executivo em Brasília. E nas redes sociais afirmou que o mandado foi assinado pelo ministro Alexandre de Moraes, do Supremo Tribunal Federal, buscava armas, munições e acessórios e documentos de registro. Segundo o advogado, nada foi encontrado. É lamentável que um ex-presidente da República ainda seja submetido a esse tipo de ação, disse a defesa. Olha, vamos com a área policial. Teve ação na área policial em Iraúna, rapaz, nesses últimos dias. Uma ação conjunta das forças de segurança resultou na desarticulação de um ponto de tráfico de drogas no bairro Mutirão. Inclusive, a ofensiva foi condenada por agentes do grupo de tática especialmente, que disse que foi apreendido entre cuja Silvestre também é armas e droga. Vamos ouvir a forma tão ameaçadora e agressão verbal o Vilar fez contra Nilvan. Detona aí.
2: Esse cara é um paraibano, um covarde, um vagabundo que vive falando mal do presidente Lula. Isso aí, ó, isso é um pilantra safado. E mês que vem eu tô indo na Paraíba atrás desse pilantra, esse traidor da pátria. Eu vou dar uma pisa nesse cara aí. Eu vou dar uma pisa nesse cara pra ele aprender a virar homem. Vou ensinar pra ele como é que é. Eu tô indo em João Pessoa aí, vagabundo. Eu vou atrás de você. Você vai lá, vou lavar sua boca com cloro.
0: Eita, menina, a agressão aí foi forte demais. Foi algoz, né? Cada ação tem reação. Aguenta agora, viu? Vier de lado, Nilvan, pra você, viu? Até justiça, viu, Vilar? Eita, menino! 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
3: Geraldo Andrade.
0: Ele mesmo, são 13h19 em Uiraúna, rapaz. Eita, menino, vamos de pesquisa, rapaz. Levantamento da CHEP divulgado hoje mostra que o senador Flávio Bolsonaro do PL em janeiro tem 45% das intenções de voto, conta 42% do presidente Luiz Inácio Lula da Silva em eventual disputa do segundo turno. Eles estão tecnicamente empatados dentro da margem de 2 pontos percentuais para mais ou para menos. A pesquisa entrevistou 2 mil pessoas entre os dias 3 e 7 de julho, está recente, 2026. O levantamento está registrado no Tribunal Superior Eleitoral sobre o número BR-DIST 030-67-2026, né? O estudo custou R$34.899, uma pesquisa, né? Baratinha não, viu? Foi pago pela Associação das Emissoras de Rádio e Televisão do Estado de São Paulo, né? É, aberto de lá, né? Já! Já também outro instituto que já dá uma vantagem, né? O meu ideia para o candidato Lula, reeleição. Aí deixa cada vez mais confusamento, né, rapaz? Do eleitor, essas pesquisas. É, o presidente Lula e o senador Flávio Bolsonaro lideram as intenções de voto da pesquisa Meu Ideia para o pleito 2026. É, a pesquisa Meu Ideia, divulgada hoje, mostra o presidente Luiz Inácio Lula da Silva do PT com, vejamos aqui, com, vê aqui, olha, um atalho aqui, rapaz, vê se tu consegue abrir de novo, é a matéria aqui ao vivo. Eita, menino, essas publicidades, é quem dá a sobrevivência, né, do... Agora sim, é tudo ao vivo. É, o cenário estimulado que o senador Flávio Bolsonaro do PL de Janeiro aparece como o principal representante da direita. Lula tem 40,4% das intenções de voto, enquanto o parlamentar alcança 32%. Os demais candidatos aparecem com índices bastante inferiores. Voltando para as eleições 2026, com informações da nossa querida Paraíba, Diego Tavares defende que vice de Lucas Ribeiro seja definido apenas nas convenções partidárias em agosto. O suplente da senadora Daniela Ribeiro, do PP, e é pré-candidato a deputado estadual, Diego Tavares, do PP, defendeu ontem que a escolha do candidato a vice-governador na chapa do governador Lucas Ribeiro do PP seja feita apenas durante convenções partidárias previstas para agosto. Ao justificar o posicionamento, Diego afirmou que não há necessidade de antecipar a definição, lembrou da própria experiência política. Acho que tem que ser na convenção. Acho que isso pela experiência, eu sou um exemplo disso. Fui chamado há 20 dias das convenções e declarou durante a entrevista ao programa Hora H do confrade irmão da Rádio Pop, no programa Rede Mais, de Heron de César de Madrid. Kassab diz que disputa presidencial ficará entre Lula e Caiado e afirma que Flávio Bolsonaro perderia no segundo turno. O presidente nacional do PSD, o pré-candidato a vice-presidente na chapa de Ronaldo Caiado, Gilberto Kassab, ex-prefeito de São Paulo e presidente da Legenda Nacional, afirmou que acredita que a eleição presidencial 2026 será decidida entre o presidente Luiz Inácio Lula da Silva, do PT, e o ex-governador de Goiás. Segundo ele, o senador Flávio Bolsonaro, do PL de Janeiro, não teria chance de derrotar Lula em um eventual segundo turno. A declaração foi dada após Kassab ser anunciado na última quarta-feira, dia 1º, como companheiro de chapa de Caiado na disputa pelo Palácio do Planalto. Durante a entrevista, o dirigente do PSD avaliou que apenas Caiado teria condições de enfrentar o atual presidente em uma eventual disputa direta. André Gadelha critica o voto cruzado e diz que a estratégia anula votos de veneziano na disputa pelo Senado. Deputado estadual e pré-candidato a Senado Federal André Gadelha criticou a estratégia do chamado voto cruzado entre aliados do pré-candidato ao governo da Paraíba. Cícero Luciano, do MDB, afirmou que esse movimento acaba prejudicando a candidatura à reeleição do senador veneziano Vital do Rego, do MDB. A declaração foi feita durante entrevista à imprensa. Segundo Gadelha, embora compreenda que algumas lideranças tenham um compromisso político assumido anteriormente, apoiar outro candidato ao Senado significa, na prática, reiterar, ou melhor dizendo, retirar a voto de veneziano e fortalecer adversário da chapa governista. O voto cruzado é prejudicial à chapa por inteiro e ninguém é obrigado a votar em mim, mas não são sabedores de que, votando contra André, você está anulando o voto de Vené, afirmou. Deu até rima, né? 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O Gomota mantém projeto para reduzir tributo de combustível e contraria o governo Lula. A Lula quer imposto. Câmara dos Deputados, essa é a informação de lá que vem do presidente da casa, que manteve na pauta de votações da Câmara dos Deputados, projeto de lei complementar 114/96, que prevê a redução da tributação sobre os combustíveis. A decisão foi tomada mesmo diante da oposição contrária do governo federal, que defende não haver necessidade de votar a proposta nesse momento. O projeto continua na pauta do plenário desde ontem, e o governo argumenta, aliás, que a retirada gradual da subvenção ao diesel e à gasolina já garantia maior competitividade ao setor de biocombustível, tornando desnecessária a aprovação do texto. Ao manter a proposta em votação, o Gomota sinaliza que pretende dar andamento à discussão sobre medidas para reduzir a carga tributária dos combustíveis, tema que tem gerado divergência entre o Congresso Nacional e o Palácio do Planalto. É o governo com a despesa maior do que a receita. Quanto mais tributo, ele não acaba com essa sangria das dívidas públicas, não, do déficit financeiro e fiscal. Só alimentando o leão, só o leão que esturra e fica solto lá no Planalto. E no Brasil inteiro, né, Alex?

0: solto nas ruas.
1: Ele, ninguém escapa desse leão, sempre solto por aí.
0: Jamais terá problemas de alimentação.
1: Só escapa quem? Ah, só escapa o médio Alexandre Moraes, por quê? Eita, menino!

0: tudo é possível, comenta Boris Casoy. Vamos ouvir.
1: Bom, os Estados Unidos chamaram de absurda a fala do Itamaraty sobre PCC e Comando Vermelho, né? Estados Unidos decretaram esses grupos como terroristas e na legislação, né, se deduz que os Estados Unidos podem agir contra esses grupos onde quer que eles estejam. Eles estão principalmente no Brasil. Então o Itamaraty preparou um relatório dizendo que pode acontecer uma invasão americana. Legalmente isso é permitido, não há razão nenhuma, nem suspeita, nem ameaça de invasão, não há. É um bom material para a campanha eleitoral do Lula. Agora, o Itamaraty preparou um relatório dizendo que isso é possível. Olha, se os Estados Unidos acharem que precisam realizar tarefas de combate ao crime organizado dentro do país, não tem lei que proíba ou autoriza. No governo Trump, tudo é possível. Então, você não imagine o respeito a uma lei que proíba ou uma lei que autorize. Ele fará como tem agido na sua política internacional e todo mundo. Ele nem respeita o Congresso americano, não quer nem saber. Respeita ainda a justiça e olhe com todas as restrições. Mas na cabeça dele, se ele acha que está certo, pode acontecer tudo. Então, essa história de que a lei americana permite, por isso os Estados Unidos podem invadir, é bobagem, porque tratado, papel, lei, a gente rasga, como dizem vários governantes, a gente rasga. Então, especialmente o Trump, não tem nenhuma suspeita de que ele não faria isso, digamos, de maneira contra a lei.
0: Está aí, né? O Departamento de Estado dos Estados Unidos classificou como absurdo o temor manifestado pelo ministro das Relações Exterior, Mauro Vieira, de que o Washington possa utilizar força militar em território brasileiro após a classificação do primeiro comando da capital e do Comando Vermelho como organização terrorista. Essa resposta exclusiva a imprensa teve, a diplomacia norte-americana criticou a hipótese e afirmou que as medidas adotadas têm como objetivo combater os grupos criminosos que atuam em território norte-americano, não no brasileiro. Esse comentário é absurdo, os Estados Unidos estão tomando medidas decisivas no âmbito de suas próprias competências soberanas para combater os narcoterroristas. Essas gangues brasileiras agora atuam nos Estados Unidos. Vamos defender o nosso povo contra elas, afirmaram, né? E com essa nós chegamos ao fim de mais uma edição do programa O Iraúna Bom. Amanhã eu terei que se ausentar. Nosso amigo Sampaio estará por cá. E não sai daqui sem deixar uma frase para você refletir. Acredita em si mesmo e você será implacável. Boa tarde.
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Agradecemos a todos pela audiência. Estaremos de volta amanhã em mais uma edição de jornalismo do programa Oiraúna.

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0: constitucionalidade perante ao Supremo Tribunal Federal. A programação desta quarta-feira, 8 de julho, prevê uma reunião entre prefeitos e representantes da Presidência da República para dar continuidade às negociações iniciadas durante a 27ª Marcha Brasília em defesa dos municípios. Na pauta estará a proposta de redução da alíquota de contribuição municipal da Previdência incidente sobre os profissionais da saúde e da educação. Reportagem Paloma Custódio.
1: Olha, tá aí as informações acerca aí dos prefeitos, né, da Confederação Nacional dos Municípios, trazendo aí essas informações acerca das pautas dos prefeitos que ontem estavam em Brasília, muitos deles, inclusive aqui da nossa região, também estavam aí em Brasília tratando dessa pauta. Olha, tá aí, chegamos ao final de mais uma edição aqui do Espaço Aberto pela Max Corrêa FM 99,1. Hoje, uma quarta-feira, dia 8 de julho, dia que dá início aí às festividades do São Júlio 2026. Hoje é a parte católica, me parece, né? Evangélica, né? A parte evangélica. Ah, é. O pastor Tiago vai estar hoje aí se apresentando. Então, aqueles que são mais ligados à parte evangélica, com certeza estarão lotando aí o espaço do São Júlio na noite de abertura de hoje. A todos eu quero desejar uma boa noite, desejar uma boa festa a quem vai para o São Júlio hoje à noite, desejar a todos que agradecer a Deus por mais essa oportunidade e desejar a todos muita saúde, paz e bem.

0: Digital de Saúde da Criança, disponível no aplicativo Meu SUS Digital. Reportagem Gabriela Noronha.
1: A doença de Chagas é transmitida principalmente por um inseto conhecido como barbeiro e pode levar à morte, especialmente em populações vulneráveis.
2: Isso porque a infecção pode evoluir de forma silenciosa por anos e, quando não tratada, pode levar a graves complicações cardíacas e digestivas.
1: Para tratar a doença, a Anvisa publicou o registro de um novo medicamento voltado a pacientes menores de 18 anos.
2: É o Lampti, feito de substâncias que danificam o parasita e que levam à sua eliminação do organismo.
3: A Agência Nacional de Vigilância Sanitária Anvisa aprovou o registro do medicamento Lampti, indicado para o tratamento da doença de Chagas em pacientes pediátricos. O produto pode ser utilizado desde recém-nascidos com peso mínimo de 2,5 kg até adolescentes menores de 18 anos. A doença de Chagas é causada pelo protozoário Trypanosoma cruzi e está entre as principais doenças negligenciadas no Brasil. A infecção pode permanecer sem sintomas por muitos anos e, quando não tratada, provocar complicações graves, principalmente no coração e no sistema digestivo. O Lampti é um medicamento antiparasitário que atua na eliminação do parasita responsável pela doença. A aprovação do registro foi publicada pela Anvisa no Diário Oficial da União, com a Resolução 2631 de 2026. Claudimário Carvalho, para a Voz do Brasil.
1: Buscar ajuda pode ser o primeiro passo para interromper um ciclo de violência contra as mulheres.
2: O Ligue 180 funciona gratuitamente, 24 horas por dia, e também pode ser acessado por canais digitais como WhatsApp.
1: Os atendentes são especializados para oferecer ajuda imediata, indicando os caminhos para a solução do problema.
4: É por meio do Ligue 180 que milhares de mulheres encontram acolhimento, orientação e encaminhamento para a rede de proteção em todo o país. Cada atendimento começa por uma escuta qualificada e humanizada. O serviço funciona 24 horas por dia, todos os dias da semana, e pode ser acionado pela própria vítima ou por qualquer pessoa que queira denunciar uma situação de violência contra a mulher. A coordenadora de atendimento da central do Ligue 180, Juliana Costa, explica como funciona o atendimento.
5: A denúncia é registrada pelas nossas atendentes. Posteriormente a isso, nós temos uma equipe também especializada que faz a análise dessa denúncia. Então, entrando em contato com o Ligue 180, a pessoa que nos contatar vai ter ali um atendimento especializado e essa atendente ela vai identificar qual é a necessidade dessa pessoa.
4: Segundo o Anuário Brasileiro de Segurança Pública, em 2025 foram registrados cerca de 1.470 feminicídios, o maior número desde que o crime passou a ser tipificado em 2015. Apenas no primeiro trimestre deste ano, já foram contabilizadas 399 mortes. Também cresceram os casos de violência no ambiente digital, como ameaças, perseguição nas redes sociais, invasão de contas e divulgação não autorizada de imagens íntimas. Nos cinco primeiros meses de 2026, o Ligue 180 registrou mais de 16 mil ocorrências desse tipo de violência. A coordenadora de atendimento do Ligue 180 do Ministério da Saúde, Nery Araújo, alerta que o combate ao feminicídio é responsabilidade de todos.
6: É importante que o Brasil inteiro, a sociedade inteira, todo mundo, igrejas, feiras, times de futebol, escolas, templos religiosos, todo mundo seja envolvido. Por quê? Porque não é um problema só da mulher, é um problema de todos nós.
4: Além de atender mulheres em situação de violência, o Ligue 180 também orienta familiares, amigos, vizinhos e qualquer pessoa que queira saber como agir diante de uma situação de risco. O atendimento é sigiloso e pode ser feito de qualquer lugar do mundo. Além dos 180, denúncias e informações podem ser feitas pelo WhatsApp no telefone DDD 61 9610 0180. Reportagem Pablo Mundim.
2: O cidadão conta com uma nova plataforma do programa Luz para Todos.
1: O aplicativo permite registrar e acompanhar solicitações de atendimento, facilitando a identificação de famílias que ainda vivem sem acesso à energia elétrica.
7: O aplicativo do programa Luz para Todos permite a cidadãos, lideranças comunitárias e instituições registrarem e acompanharem as solicitações de instalação de energia elétrica. A iniciativa é voltada para o público que mora em áreas rurais e regiões remotas do país. Segundo André Dias, diretor do Departamento de Universalização e Políticas Sociais de Energia Elétrica do Ministério de Minas e Energia, o aplicativo permite acompanhar as solicitações feitas ao programa e se existem subnotificações.
8: Hoje, nós estimamos que há no Brasil cerca de 220 mil unidades consumidoras, famílias sem acesso à energia, mas a gente entende que esse número pode estar subnotificado, possa ser maior, e aí o aplicativo vai usar justamente esse conhecimento.
7: O aplicativo Luz para Todos está disponível nas lojas de aplicativos para celulares e pode ser baixado por qualquer pessoa de forma gratuita. Ao abrir o pedido para instalação de energia elétrica, o cidadão deverá tirar foto da unidade a ser atendida. Por meio do georreferenciamento, o Ministério de Minas e Energia vai localizar o endereço e encaminhar a solicitação para a concessionária de energia elétrica responsável pela região. Não será preciso acesso à internet para registrar o pedido. Reportagem Luana Karen.
2: Embaixadores estrangeiros que não residem no Brasil participaram nesta quarta-feira no Palácio do

0: trabalhadores não residentes no país foram oficialmente credenciados.
1: Um espaço para que as mulheres idosas participem da construção de políticas públicas voltadas a elas.
0: O Fórum Nacional pelo Protagonismo e Mobilização das Mulheres Idosas reúne organizações, movimentos sociais e representantes do poder público.
1: Entre os desafios tratados no fórum estão a saúde mental dos idosos, autonomia econômica e combate ao preconceito etário.
0: A secretária nacional de Autonomia Econômica e Política de Cuidados, Joana Célia dos Passos, fala mais sobre o fórum.
2: Esse fórum, ele tem a duração de 2 anos e uma das competências dele é promover iniciativas para o fortalecimento das organizações de participação social de mulheres idosas, para que a gente possa ampliar a capacidade de mobilização, o protagonismo, a autonomia e a incidência no debate sobre as políticas para esse grupo de mulheres idosas.
1: Segundo o IBGE, o Brasil possui 32 milhões de pessoas com 60 anos ou mais, sendo 55% mulheres.
0: E vamos falar agora da Rede Nacional de Proteção e Defesa dos Direitos Humanos da Pessoa Idosa, RENAPID.
1: Ela tem como objetivo garantir uma articulação entre os órgãos públicos que atendem essa população.
0: Nós conversamos com o secretário nacional dos Direitos da Pessoa Idosa, do Ministério dos Direitos Humanos e da Cidadania, Alexandre da Silva, sobre como vai funcionar essa colaboração. Acompanhe. Boa noite, secretário. Explica pra gente o que é essa rede de proteção às pessoas idosas. Que entidades formam essa rede?
3: A RENAPID é a Rede Nacional de Proteção e Defesa dos Direitos Humanos das Pessoas Idosas. É uma rede que vem sendo pensada e solicitada pela participação social desde a nossa conferência, da primeira conferência de 2006, e que agora, em 2026, ela se realiza. São convidados todos os entes federativos, todas as pessoas que atuam no parlamento, no sistema de justiça, entidades privadas, entidades públicas, ONGs, universidades, enfim, são todas aquelas pessoas, aquelas instituições, aqueles órgãos que atuam no segmento da pessoa idosa e que garantam a defesa, promoção, a mitigação de violações e violências e a garantia de mais direitos.
1: Agora, secretário, essa rede ela funciona para um acompanhamento mais próximo, por exemplo, de idosos que estejam em situações vulneráveis, vamos supor, idosos que vivam sozinhos, precisem desse acompanhamento, essa rede atua assim também?
3: Esse é um dos focos, mas eu vou dizer que o foco central dessa RENAPID é a intersetorialidade. Para quem não está acostumado com esse termo, é dizer que algumas soluções para as pessoas idosas, ou para outros grupos também, elas precisam sempre de uma articulação com mais de um setor. Um exemplo, pode acontecer uma dificuldade da pessoa idosa em acessar um serviço de saúde. Isso pode ser decorrente do transporte, isso pode ser decorrente da dificuldade dela em ler, então ela não consegue muitas vezes pegar um ônibus ou chamar um táxi porque ela não consegue ler. E aí pode ser um outro problema, o transporte em si, que pode estar disponível ou dificultoso naquela região. Então a resposta intersetorial é o ponto central. E sim, é o objetivo também da gente, o quanto antes, enquanto sociedade, detectarmos que uma pessoa idosa está numa condição de violência ou de violação e que isso gera um risco para ela de vida, que o quanto antes ela possa ser retirada dessa situação ou que o agente causal ou a situação também possa ser o mais rápido possível eliminada ou eliminado.
0: E como é que os próprios idosos, os familiares ou amigos podem acionar essa rede?
3: A RENAPID, ela vai ter uma estrutura que precisará funcionar tanto no âmbito municipal, estadual e federal. Então, vejamos, se o problema for municipal, nós vamos criar essa rede no município para que essas entidades, esses órgãos, a gestão municipal, uma secretaria específica, consiga dar a resposta o quanto antes, mas por vezes um problema que envolva, por exemplo, uma questão de uma estrada estadual, eu já teria que procurar a instância estadual para dar essa resposta, ou muitas vezes é uma questão ministerial, alguma ação que possa ser garantida por um ministério. Então, essa pessoa idosa ou familiar, quando perceba uma

0: situação como essa, ela vai procurar algum desses agentes, dessas entidades, desses órgãos que estão vinculados a essa rede para poder acionar a resposta mais efetiva. Cabe lembrar aqui que o Brasil já tem dentro do seu estado a experiência de alguns municípios e alguns estados que já fazem uma rede. Então nós não estamos partindo do zero, esse é um ponto positivo. A ideia nossa agora é entender o que nós podemos construir coletivamente, e já houve até uma oficina para começar a conversar com essas pessoas que já estão envolvidas em alguma rede, seja ela municipal ou estadual, e perceber como essa rede pode ser construída do que nós chamamos tanto de baixo para cima, ou seja, a partir das experiências e realidade dos municípios e o quanto os governos estaduais, distrital e a União precisam se organizar para concluir as boas respostas, ou também o contrário, o quanto a União vai também construir essa rede dialogando com os estados e o Distrito Federal para poder alcançar os municípios ou, no caso do DF, as regiões administrativas também.
1: Para a gente tentar deixar um pouquinho mais claro, secretário, sendo um caso como o senhor mencionou, né, um problema que o idoso tenha com o transporte, ele deve, nesse caso, por exemplo, procurar a prefeitura da cidade dele, e aí a prefeitura também vai estar, os órgãos da prefeitura vão estar ativos nessa rede, e aí caso se identifique outras necessidades desse idoso, a rede toda pode ser acionada? É assim que funciona?
0: Isso, um bom exemplo, exatamente isso. Então, se for uma questão de transporte, a pessoa idosa que consiga alcançar a prefeitura e a secretaria específica pode fazer da forma como você explicou mesmo, ou muitas vezes a gente pode ter uma liderança comunitária, você pode ter às vezes um agente, um pessoal da saúde ou da assistência que frequenta aquela casa e vai levar para algum órgão específico, seja o conselho municipal, caso exista na região, para poder muitas vezes chegar também a um órgão responsável, ou muitas vezes até se tiver uma empresa privada de ônibus que esteja vinculada nessa rede para querer de fato, já sabendo que muitas vezes isso já aconteceu, que ela também tenha uma resposta mais efetiva, ou muitas vezes até a prefeitura que vai pensar um ponto de ônibus. É um bom exemplo. Então, são vários caminhos que nós queremos criar justamente para que a pessoa, tanto aquela que tenha mais autonomia, independência e conhecimento, buscar a prefeitura, ou muitas vezes ver quem são os atores que vão circular naquele território que possam captar essa denúncia e poder encaminhar para um órgão mais específico.
2: Secretária, a rede também prevê a realização de diagnósticos sobre o envelhecimento populacional. De que forma isso pode se converter em políticas públicas posteriormente?
0: Esse diagnóstico ele é fundamental, é ele que vai balizar muito do que nós já fazemos no âmbito nacional, tanto União, estados, DF, municípios, para ver quais são as demandas atuais. Então, hoje, quando falamos de envelhecimento de pessoas idosas, é muito importante que as ações sejam centradas a partir das demandas das pessoas idosas. E hoje nós temos uma série de informações que possam vir tanto das gestões municipais, com os dados obtidos por meio de suas secretarias, pode ser também a partir dos institutos de pesquisa que nós temos, geração de dados que nós temos no nosso país, e também a partir daquilo que é conduzido e pensado no âmbito governamental e também federal. Então, esse diagnóstico ajuda muitas vezes a criar programas que são feitos no âmbito federal, existem alguns criados já, também no âmbito estadual, e também pela pactuação que a gente pode fazer entre esses três entes, municípios, estados e governo. Então, é fundamental que os diagnósticos aconteçam e, mais do que fundamental para a gestão, que isso fique sempre à disposição da participação social, da sociedade como um todo. Então, a transparência, a divulgação, a linguagem simples desses diagnósticos também faz parte da RENADP de disseminar cada vez mais o conhecimento, porque esse também é um ponto bastante preocupante. Quando falamos de pessoas idosas, muitas vezes existe uma certa invisibilização de alguns dados. E a RENADP vem justamente para poder colocar isso mais à disposição da sociedade, de conselhos, de entidades, movimentos sociais que também estão atuando na defesa dos direitos para as pessoas idosas.
1: Agora, secretário, a gente tem só mais alguns segundinhos, mas o senhor mencionou aí que lideranças comunitárias, por exemplo, né, ou organizações da sociedade

0: civil também podem compor a rede, assim como as prefeituras. E aí, quem quer fazer parte dessa rede, essa pessoa deve proceder como, né? Ou esse organismo? Eles precisam procurar a Secretaria Nacional dos Direitos da Pessoa Idosa?
1: Sim, exatamente. Nós estamos agora, no próximo mês, mais ou menos, nós vamos concluir a instrução normativa que vai dar os melhores caminhos para qualquer entidade, qualquer segmento que queira aderir à nossa rede. Então, haverá a classificação, a possibilidade de ser um integrante, de fato, para a rede, ou de ser um colaborador com papéis distintos. Então, isso é aguardar agora, que na próxima semana nós vamos divulgar essa instrução normativa, que está dentro do tempo proposto, dentro da portaria que criou a RENADPI.
2: Muito bem, nós conversamos com o secretário nacional dos Direitos da Pessoa Idosa, Alexandre da Silva. Muito obrigado, secretário, pela entrevista à Voz do Brasil.
1: Obrigado a vocês, a todos os ouvintes e as ouvintes. Uma boa noite.
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0: Quem for fazer o Exame Nacional de Desempenho dos Estudantes ainda tem tempo para solicitar atendimento especializado.
2: Saiba mais com Thaís Araújo.
4: Está aberto o prazo de solicitação de atendimento especializado e para o requerimento de tratamento pelo nome social para os participantes do Exame Nacional de Desempenho dos Estudantes, o ENAD 2026. Os interessados têm até o dia 24 de julho para fazer essa solicitação em relação ao ENAD de bacharelados e cursos superiores de tecnologia. O pedido deve ser realizado diretamente pelo estudante por meio do sistema ENAD e o resultado será divulgado no dia 31 de julho. Em caso de negativa, os estudantes terão prazo para recurso entre os dias 3 e 7 de agosto. A prova está marcada para o dia 29 de novembro. O Exame Nacional de Desempenho dos Estudantes é aplicado a todos que estão concluindo o ensino superior. Thaís de Araújo, para a Voz do Brasil.
0: Forças Integradas de Combate ao Crime Organizado realizam nesta quarta-feira operações em 16 estados em investigações envolvendo organizações criminosas.
2: As medidas incluem 181 mandados de busca e apreensão, 93 mandados de prisão e outras medidas cautelares determinadas pela Justiça.
0: Estão sendo apurados indícios de crimes como tráfico de drogas, de armas e também lavagem de dinheiro.
2: As Forças Integradas reúnem instituições federais e estaduais para atuação conjunta.
0: Essas foram as notícias do governo federal.
2: Uma realização da Secretaria de Comunicação Social da Presidência da República.
0: Com produção da empresa Brasil de Comunicação.
2: Fique agora com o Minuto do TCU. Em seguida, as notícias do Poder Judiciário e do Congresso Nacional. Boa noite.
0: Boa noite, até amanhã.
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6: O Tribunal de Contas da União avaliou a política de autoprodução de energia elétrica, usada por empresas e outros consumidores que geram energia para consumo próprio. 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O TCU também apontou baixo nível de maturidade no desenho, na institucionalização e no monitoramento da política pública. 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
7: Presidente do STF do CNJ participa da instalação de varas especializadas no combate ao crime organizado em São Paulo.
8: STJ reconhece dano moral coletivo por demora na demarcação de território quilombola em Sergipe.
7: Desembargador pernambucano é indicado para ocupar vaga de ministro do TST.
8: Boa noite, eu sou o Arthur Filho.
7: E eu sou Walter Lima.
8: O presidente do Supremo Tribunal Federal e do Conselho Nacional de Justiça, ministro Edson Fachin, afirmou nesta quarta-feira que a criação de varas especializadas no combate ao crime organizado representa uma resposta concreta do judiciário ao avanço das facções criminosas no país.
7: O ministro participou da solenidade de instalação das novas varas estaduais especializadas em organizações criminosas e lavagem de bens, direitos e valores do Tribunal de Justiça de São Paulo. Marta Ferreira.
9: O enfrentamento ao crime organizado tem sido uma das prioridades da gestão do ministro Edson Fachin. Durante a cerimônia, ele afirmou que o crime organizado não é apenas um problema de segurança pública, mas uma ameaça ao próprio Estado de Direito Democrático. Fachin também ressaltou que o judiciário tem ampliado a atuação para combater novos mecanismos utilizados pelo crime organizado, como o uso de plataformas clandestinas de apostas eletrônicas e de empresas aparentemente lícitas para lavagem de dinheiro.
10: Não estou, é claro, a me referir ao mercado regulado, mas estou a me referir, sim, às plataformas clandestinas e também às empresas que têm sido utilizadas como instrumentos de organizações criminosas.
9: A instalação das novas varas está alinhada aos projetos conduzidos pelo Conselho Nacional de Justiça para ampliar a especialização judicial no enfrentamento ao crime organizado em todo o país.
8: A União e o INCRA terão de indenizar um quilombo em Sergipe.
7: O STJ reconheceu danos morais coletivos devido à demora na demarcação do território. Fátima Uchoa.
11: A comunidade Catuabo foi reconhecida como remanescente quilombola em 2006 e o território identificado e delimitado em 2017, mas até hoje não saiu o decreto de desapropriação para a continuidade da regularização territorial. O Ministério Público Federal ajuizou ação civil pública contra a União e o INCRA, pedindo a conclusão do procedimento e indenização por danos morais coletivos. O juízo de primeiro grau e o TRF5 determinaram a finalização do procedimento, mas não reconheceram dano moral coletivo. Já a primeira turma do STJ considerou que a demora injustificada do poder estatal em efetivar um direito constitucional gera dano moral presumido, que não exige prova de abalo psicológico. O relator foi o ministro Paulo Sérgio Domingues.
8: Presidente Lula indica desembargador para ministro do TST.
7: O pernambucano Sérgio Torres precisa ainda passar por sabatina no Senado. Marla Lacerda.
12: O desembargador do Tribunal Regional do Trabalho da 6ª Região foi indicado pelo presidente da República para ocupar a vaga aberta com a aposentadoria da ministra Dora Maria da Costa. Magistrado de carreira, Sérgio Torres já atuou no TST como desembargador convocado e, recentemente, foi eleito presidente da Academia Brasileira de Direito do Trabalho. Se aprovado na sabatina da Comissão de Constituição e Justiça do Senado Federal, tem ainda a votação no plenário da Casa.
8: Justiça Federal determina que a União formule plano para tornar acessíveis todos os sites da administração federal.
7: A decisão atendeu a pedido do MPF. Vanessa Pereira.
13: O aperfeiçoamento dos sites da administração pública federal é apenas um dos pedidos da ação, que busca garantir a autonomia de pessoas com deficiência no uso de plataformas digitais públicas e privadas. Ao final do processo, o MPF pretende que a Justiça Federal determine à União a regulamentação do artigo 63 da Lei Brasileira de Inclusão, que torna obrigatória a acessibilidade digital.
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8: A você uma boa noite.
7: E até amanhã.
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16: Eu sou Paula Groba.
17: E eu sou Humberto Pinheiro.
16: E estes são os destaques de hoje do Jornal do Senado, que começa agora.
17: Senado aprova transferência automática de pensão alimentícia.
16: Chanceler Mauro Vieira será convidado a explicar alerta sobre intervenção militar no Brasil pelos Estados Unidos.
17: Crédito de 15 bilhões para exportadores vai à sanção após aprovação do Senado.
16: Boa noite.
17: Boa noite.
16: Quem depende de pensão alimentícia poderá ter mais segurança para receber o benefício em dia. O Senado aprovou um projeto que cria a transferência automática dos valores, o que pode reduzir atrasos e facilitar o pagamento.
17: Para isso, o beneficiário deverá pedir à Justiça que determine o repasse mensal, com a transferência automática do valor da conta do devedor para a conta de quem tem direito à pensão, na data fixada pelo juiz. A proposta, conhecida como Pix Pensão, segue agora para a sanção presidencial. Repórter Douglas Castilho.
18: O projeto, que teve origem na Câmara dos Deputados, visa garantir a pontualidade dos pagamentos e oferecer mais segurança jurídica às famílias envolvidas. A relatora da proposta, a senadora Ana Paula Lobato, do PSB do Maranhão, ressaltou a importância da aprovação.
19: Enfrenta problema recorrente nas execuções de alimentos, a necessidade de sucessivas provocações judiciais diante de inadimplementos mensais. Trata-se de solução simples, objetiva e compatível com a natureza urgente da obrigação alimentar.
18: Uma das formas de garantir que os repasses ocorram na prática é a possibilidade de indisponibilização automática dos ativos financeiros do devedor, se ele não possuir saldo bancário suficiente para o pagamento. Para evitar abusos ou erros, o projeto também prevê que esse procedimento deve seguir as regras do Código de Processo Civil, que asseguram um controle por parte do juiz, a intimação do devedor e a correção ou cancelamento de bloqueios excessivos. A operacionalização do processo de transferências será gerida por sistema eletrônico sob responsabilidade do Banco Central.
16: E a senadora Roberta Scioli, do Republicanos de Roraima, apresentou um projeto que torna mais flexível a concessão do benefício da prestação continuada, o BPC. A proposta evita a perda automática do benefício quando houver pequeno aumento na renda familiar ou o ingresso de um integrante no mercado de trabalho.
17: O texto também prevê um período de transição de até 12 meses. Segundo a senadora, a medida permite que os beneficiários melhorem de vida sem o risco imediato de perder o auxílio. O projeto será analisado pelas comissões do Senado.
20: O projeto garante que o ingresso no mercado de trabalho não resulte na perda automática do benefício. Além disso, prevê um período de transição com reavaliação social para que essa mudança ocorra de forma gradual e segura, oferecendo mais segurança às famílias nesse momento de conquista e de reorganização de vida.
16: Já o senador Cleitinho, do Republicanos de Minas Gerais, defendeu o endurecimento de regras para as apostas online e cobrou a votação de projetos que restringem a publicidade das bets. O parlamentar alertou que o avanço desse mercado tem impactos na saúde mental, compromete a renda das famílias e aumenta os gastos públicos com saúde.
17: Segundo Cleitinho, os prejuízos causados pelas apostas exigem uma ação conjunta do Congresso e do governo federal, acima de diferenças partidárias.
21: Se literalmente agora é uma época de Copa do Mundo, que a gente está vendo aqui 35% de aumento na questão dos jogos. É momento agora da gente refletir. Hoje, infelizmente, o Brasil é o Brasil das bets. Então, espero que todos os senadores da República, como eu aqui, possa combater de uma vez por todas essa porcaria de jogo online.
16: A Comissão de Direitos Humanos aprovou um projeto que cria categorias diferentes para os casos de desaparecimento de pessoas no Brasil.
17: O objetivo da proposta é aprimorar as investigações e as buscas de acordo com cada situação. Repórter Patrícia Oliveira.
22: A proposta classifica os casos de pessoas desaparecidas em três categorias. O desaparecimento voluntário é quando um adulto decide romper contato com familiares por vontade própria. O voluntário inclui situações como acidentes, desastres, problemas de saúde mental e o sumiço de crianças e adolescentes. Já o desaparecimento forçado envolve casos relacionados à violência, coação, sequestro ou abuso de poder. Atualmente, a legislação adota uma definição única para todos os casos. Para a relatora, senadora Damaris Alves, do Republicanos do Distrito Federal, a mudança pode contribuir na atuação das autoridades pela busca, identificação e localização dos desaparecidos.
1: Os dados mais recentes demonstram que o desaparecimento de pessoas permanece como desafio grave e crescente para o poder público.
22: Em 2025, foram registrados mais de 85 mil desaparecimentos no Brasil, cerca de um caso a cada 6 minutos. O projeto segue para análise da Comissão de Constituição e Justiça.
16: A Comissão de Direitos Humanos também aprovou um projeto que endurece a punição para agressões praticadas contra mulheres por razões de gênero. A proposta transforma esse tipo de violência em crime autônomo, que hoje é tratado apenas como agravante da lesão corporal, e também aumenta as penas nos casos mais graves. O texto segue agora para a Comissão de Constituição e Justiça.
17: E o plenário aprovou o projeto que torna obrigatória a divulgação do Ligue 180, canal nacional de denúncia e orientação para mulheres em situação de violência. A proposta determina que o serviço seja divulgado em meios de comunicação e em locais públicos e privados de grande circulação para ampliar o acesso às denúncias e às informações sobre a rede de proteção. O texto segue para a sanção presidencial.
16: O chanceler Mauro Vieira será convidado para esclarecer no Senado as recentes afirmações apontando risco de intervenção militar norte-americana no Brasil. O convite foi aprovado pela Comissão de Relações Exteriores.
17: O risco teria sido apontado a partir da classificação como terroristas de facções do crime organizado que atuam em nosso país. Repórter César Mendes.
2: A Comissão de Relações Exteriores aprovou o convite para que o ministro das Relações Exteriores, Mauro Vieira, esclareça aos senadores declarações recentes dadas por ele de que a classificação do Comando Vermelho e do Primeiro Comando da Capital como organizações terroristas pelos Estados Unidos traria o risco de uma eventual atuação de forças militares norte-americanas no Brasil. Autor do convite, o senador Hamilton Mourão, do Republicanos do Rio Grande do Sul, quer que Mauro Vieira explique melhor de onde tirou os dados que o levaram a fazer essa afirmação, que, na opinião de Mourão, tem uma certa gravidade.
4: Apesar dos Estados Unidos recentemente vinha exercendo de forma unilateral o seu poder militar, tanto no caso recente aí da captura do então presidente da Venezuela, o ditador Maduro, como também no ataque feito ao Irã, apesar de ser um conflito que se arrasta há 46, 47 anos entre esses dois países, não é? Mas me chama a atenção, face à relação que nós temos com os Estados Unidos da América, inclusive na área militar, não é? Onde combatemos juntos na Segunda Guerra Mundial, e ver por parte de uma autoridade como o ministro Mauro Vieira, uma afirmação nessa natureza. Então eu gostaria de ouvir isso aqui do ministro.
2: A declaração de Mauro Vieira foi dada no dia 1º de julho em resposta oficial do Itamaraty a questionamentos feitos pela Câmara dos Deputados. O comparecimento do ministro em reunião da Comissão de Relações Exteriores ainda não tem data agendada.
16: E empresas brasileiras que exportam produtos para o exterior já podem contar com uma nova linha de crédito para enfrentar os efeitos das barreiras comerciais impostas por outros países.
17: O Senado aprovou a medida provisória que libera até 15 bilhões de reais para financiar exportações por meio do Plano Brasil Soberano. Repórter Douglas Castilho.
23: A medida surge como resposta ao que ficou conhecido como tarifaços impostos pelos Estados Unidos, que elevaram as tarifas de importação daquele país a patamares de até 50%. O senador Randolph Rodrigues, do PT do Amapá, que solicitou a inclusão da votação na pauta, comemorou a aprovação e explicou a sua importância diante da instabilidade do contexto internacional.
24: O Brasil soberano é o significado de como um governo deve agir. Um governo, mesmo agredido por uma potência estrangeira, não deve ficar lamentando. Deve buscar superar a agressão, que o que ocorreu no fato do tarifaço é uma agressão ao Brasil e ao seu povo, e buscar soluções, sobretudo para suas empresas. A Brasil soberano vem para isso, para socorrer.
23: Além das tarifas alfandegárias, a MP apresenta uma resposta às chamadas barreiras sanitárias, que ocorrem por por restrições à entrada de produtos não pelo aumento dos tributos, mas com argumentos como o utilizado pela União Europeia este ano. O bloco proibiu a entrada de carne bovina brasileira sob a acusação do uso indiscriminado de antibióticos por parte do setor pecuário brasileiro. O texto segue para a sanção presidencial.
17: Edição de Paula Grova e trabalhos técnicos de João Lira, o Jornal do Senado fica por aqui. Acompanhe agora as notícias da Câmara dos Deputados. Boa noite.
16: Boa noite e até amanhã.
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0: Parlamentares aprovam sistema para enfrentar a violência de gênero.
3: Câmara amplia acesso das Santas Casas a linhas de crédito do

0: FGTS.
1: Comissão de Orçamento aprova recursos contra a guerra e desastres.
2: Boa noite. A Comissão Mista de Orçamento aprovou despesas extras de 12 bilhões e 300 mil reais no orçamento de 2026. A repórter Silvia Munhato acompanhou a votação.
3: A Comissão Mista de Orçamento aprovou 8 medidas provisórias com despesas extras no orçamento de 2026, no valor de 12,3 bilhões de reais. Um total de 10,3 bilhões estão sendo utilizados para minimizar os efeitos da guerra no Oriente Médio nos preços dos combustíveis e gás de cozinha. E outros 2 bilhões de reais foram destinados para auxiliar os atingidos por desastres climáticos este ano. Os parlamentares deixaram para esta quarta-feira a análise de um projeto que pretende abrir um crédito novo no orçamento de 13,3 bilhões de reais. O texto original veio com apenas 1,3 milhão de reais para uma contribuição voluntária do país à Comissão Econômica para a América Latina e o Caribe. Mas o governo modificou a proposta para incluir recursos para financiamentos agrícolas e para o programa Desenrola Adimplentes. O deputado Domingos Sávio, do PL de Minas Gerais, e outros parlamentares pediram mais tempo para analisar a proposta.
4: Por outro lado, nos preocupa, e aí por isso é necessário esse tipo de análise, de reflexão. Nos preocupa, por exemplo, que o recurso que está sendo tirado, cancelado, é dentro do Ministério da Cidade, e na primeira análise que a minha assessoria fez seria justamente do Minha Casa e Minha Vida, que também é um programa tão importante e que nós temos preocupação em que a gente continue garantindo alternativa de moradia no país.
3: O deputado Igor Timo, do União de Minas Gerais, relator da medida provisória que destina recursos para os municípios de Minas Gerais atingidos por fortes chuvas este ano, ressaltou a importância do repasse.
5: Entre fevereiro e março deste ano, a nossa Zona da Mata enfrentou um período mais chuvoso da sua história, com um acumulado de 584 milímetros, 4 vezes mais acima da média acumulada. E o resultado foi trágico. Famílias desabrigadas, serviços públicos essenciais interrompidos e comprometidos, o comércio local severamente castigado.
3: As medidas provisórias aprovadas serão agora analisadas pelos plenários da Câmara e do Senado. Da Rádio Câmara de Brasília, Silvia Munhato.
6: Ciência e tecnologia.
1: Merlon Solano, do PT do Piauí, defende a revisão das regras para o funcionamento das apostas esportivas e dos jogos online no Brasil. Para o deputado, a regulamentação atual é insuficiente diante do endividamento crescente das famílias e dos impactos do vício em jogos.
2: Merlon Solano sugere discutir medidas como o aumento da tributação sobre empresas do setor, a restrição da publicidade e até a proibição de determinados jogos. Ele afirma que o país precisa enfrentar o tema como uma questão de saúde pública e proteção financeira.
1: Luiz Lima, do Novo do Rio de Janeiro, defende a regulamentação das apostas esportivas para impedir que a atividade se torne parte permanente da rotina do esporte nacional. O congressista argumenta que a publicidade excessiva estimula a ilusão de ganho fácil.
2: Luiz Lima adverte que a propaganda abusiva das apostas pode comprometer o orçamento de famílias brasileiras. Ele sugere restrições aos anúncios do setor nos mesmos moldes das proibições aplicadas ao mercado de cigarro.
6: Trabalho.
1: Paulão, do PT, manifesta solidariedade aos trabalhadores da Companhia de Abastecimento e Saneamento de Alagoas em paralisação pela falta de proposta da direção. Ele critica o adiamento da negociação para janeiro por considerar que a medida desrespeita a anualidade da convenção coletiva.
2: Paulão aponta falhas no serviço prestado por empresas privadas de saneamento, com tarifas altas e comunidades rurais que ficam meses sem abastecimento regular. O parlamentar levou o caso ao Ministério Público e à Defensoria Pública de Alagoas.
1: Tadeu Venere, do PT do Paraná, cita dados de pesquisa feita por 16 organizações da sociedade civil, segundo os quais quase 64 milhões de brasileiros com 15 anos ou mais não terminaram o estudo básico para defender o fim da escala 6x1 e as jornadas exaustivas de trabalho.
2: Na opinião de Tadeu Venere, reduzir a carga laboral semanal vai devolver ao trabalhador a oportunidade de desenvolvimento pessoal e o direito de estudar. O legislador conclama a sociedade civil a enfrentar o debate e pede que o Senado siga o exemplo da Câmara e aprove a matéria.
6: Transportes.
1: Rodrigo de Castro, do União de Minas Gerais, comemora a inauguração das pontes de Embaúba e da Cachoeira da Usina, que ligam os municípios de Ervália e Muriaé. O congressista ressalta que as obras integram trecho estratégico da BR-356, importante para a conexão entre os estados do Sudeste.
0: É mais um trabalho que nós fizemos que tem uma repercussão muito grande na zona da Mata Mineira, não só nos municípios de Ervália, Rosário da Limeira, São Sebastião da Vargem Alegre, Muriaé, Viçosa, Ponte Nova, mas também é uma estrada que liga ao litoral do Rio de Janeiro e ao litoral do Espírito Santo. Portanto, ela tem uma conotação realmente regional. Agora vamos acompanhar a última etapa, que é a execução da ponte dentro do município de Ervália.
2: Rodrigo de Castro afirma que a entrega das pontes é resultado de articulações iniciadas em 2021, junto ao DENIT e aos ministérios. Ele lembra que a conclusão das obras atende a uma antiga demanda da população local, que conviveu por anos com lama e poeira.
1: Bebeto, do PP do Rio de Janeiro, destaca o avanço das obras na Serra das Araras e na rodovia Presidente Dutra, previstas em contratos de concessão do governo federal. Ele assinala que as intervenções são essenciais para quem se desloca da Baixada Fluminense em direção à capital.
2: Bebeto relata articulações entre o governo federal, a concessionária responsável pelos trechos e a Light para destravar viadutos, alças e duplicações na região. O deputado também pede a revitalização da ferrovia da Baixada, com passarelas, muros de proteção e sinalização nas passagens de nível.
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6: Desenvolvimento Regional.
1: A Câmara criou uma comenda com o nome do Padre Cícero para quem contribuir para o desenvolvimento do Nordeste. O repórter Antônio Vital explica como vai funcionar.
8: A Câmara dos Deputados criou uma honraria a ser concedida a pessoas ou instituições que contribuam para o desenvolvimento social, econômico e cultural da região Nordeste. A condecoração, batizada de Comenda Padre Cícero Romão Batista de Desenvolvimento Regional, será concedida a 5 pessoas ou entidades selecionadas a partir de indicações de deputados e senadores. A homenagem será entregue pela Comissão de Integração Nacional, Desenvolvimento Regional e da Amazônia e pela mesa diretora da Câmara em uma sessão solene todos os anos no dia 24 de março, data de nascimento de Padre Cícero. O projeto que cria a comenda foi apresentado pelo deputado Luiz Gastão, do PSD do Ceará, e aprovado pelo plenário da Câmara. A relatora do projeto foi a deputada Fernanda Pessoa, do PSD do Ceará. Ela retirou da proposta original a proibição de premiação a pessoas que estejam no exercício de mandato político e seus parentes até o segundo grau. Segundo a relatora, isso torna a comenda democrática e acessível a todos. Padre Cícero morreu em 1934, aos 90 anos de idade, em Juazeiro do Norte, no Ceará, onde exerceu sacerdócio e teve grande influência política. O autor da proposta, deputado Luiz Gastão, defendeu a comenda a quem contribuir para o desenvolvimento do Nordeste e a homenagem a Padre Cícero.
9: Hoje a Câmara fez justiça a um grande nordestino, a um grande brasileiro, que é o Padre Cícero, que foi, acima de tudo, um grande desenvolvimentista, não só para Juazeiro, para todo o Nordeste, referenciado ainda por gerações.
8: Não houve votos contrários à criação da comenda Padre Cícero Romão Batista de Desenvolvimento Regional. Da Rádio Câmara de Brasília, Antônio Vital.
1: Aniari Paulino, do Republicanos, cumprimenta Dom Edelson Soares Nobre, quinto bispo a assumir a diocese de Guarabira, na Paraíba. Para o congressista, o lema episcopal do sacerdote, em tudo a caridade, reflete a doutrina social da igreja em amparar os mais necessitados.
2: O deputado cumprimenta as autoridades presentes na posse de Dom Edelson e ressalta o papel fundamental do bispado de Guarabira para a região. Aniari Paulino menciona ainda seu apoio à diocese e suas iniciativas voltadas à valorização da fé e do turismo paraibano.
6: Economia.
2: Pompeu de Matos, do PDT do Rio Grande do Sul, pede a criação de fundos constitucionais para as regiões Sul e Sudeste, nos moldes dos já existentes para o Norte, Nordeste e Centro-Oeste. Segundo ele, a medida promove uma redistribuição mais equilibrada dos recursos federais.
1: Pompeu de Matos diz que os novos fundos destinariam mais de 21 bilhões de reais por ano para cada uma das duas regiões. Ele argumenta que os recursos impulsionariam investimentos, desenvolvimento regional e obras de infraestrutura.
6: Saúde.
2: A Câmara aprovou projeto que permite acesso a linhas de crédito com recursos do FGTS para santas casas e hospitais filantrópicos. O repórter Antônio Vital acompanhou a votação.
8: O plenário da Câmara aprovou o projeto que reabre até 2030 o prazo para que santas casas e hospitais filantrópicos tenham direito a linhas de crédito que usam recursos do FGTS. A lei que trata do Fundo de Garantia por Tempo de Serviço previa o uso desse tipo de crédito para entidades beneficentes apenas até 2022. A reabertura do prazo foi prevista em uma medida provisória editada este ano, mas que perdeu a validade sem ter sido votada pelo Congresso. Por isso, o projeto aprovado, que reproduz o texto da medida provisória, foi apresentado pelo líder do governo na Câmara, deputado Paulo Pimenta, do PT do Rio Grande do Sul. Na justificativa da proposta, ele disse que créditos com recursos do FGTS somaram 3 bilhões de reais e beneficiaram 140 hospitais filantrópicos que prestam serviço ao Sistema Único de Saúde, o SUS. Paulo Pimenta estima que essas linhas de crédito podem reduzir a taxa de juros para as santas casas dos atuais 18% para 12%, o que vai ajudar a aliviar a situação financeira dessas entidades, muitas delas endividadas. Além dos hospitais filantrópicos, o projeto também permite que instituições sem fins lucrativos que prestam atendimento a pessoas com deficiência também usem essas linhas de crédito. A condição é que as entidades também atuem para o SUS. O relator do projeto, o deputado Antônio Brito, do PSD da Bahia, diz que as linhas de crédito não comprometem a sustentabilidade financeira do FGTS. Ele explicou a proposta.
10: Esse projeto vem em função da medida provisória de número 1336, que expirou o prazo e que trata das santas casas e hospitais filantrópicos pela possibilidade dessas instituições terem o caixa hospital baseado na lei do FGTS.
8: O projeto foi aprovado de maneira simbólica pelo plenário, sem votos contrários. Para o deputado Hildo Rocha, do MDB no Maranhão, linhas de financiamento com recursos do FGTS beneficiam a saúde do trabalhador.
11: Esse projeto, ele é muito importante, porque o recurso do FGTS, ele tem um juro muito menor, que é um juro menor do mercado, é o do FGTS. O prazo de carência para o início de pagamento é bem elástico, portanto, é recurso do trabalhador que volta em benefício do trabalhador, porque as Santas Casas de Misericórdia atendem justamente os trabalhadores.
8: O projeto que reabre até 2030 o prazo para que hospitais filantrópicos e entidades de assistência a pessoas com deficiência tenham direito a linhas de crédito que usam recursos do FGTS, seguiu para análise do Senado. Da Rádio Câmara de Brasília, Antônio Vital.
1: Vavá do Avante de Minas Gerais detalha sua atuação na Comissão de Saúde como relator da Política Nacional de Enfrentamento ao HIV e à AIDS. O legislador avalia que ajudou a construir uma proposta voltada a quem enfrenta dificuldade para manter o tratamento.
2: Vavá defende a criação de um auxílio deslocamento financeiro para viabilizar o transporte de pacientes que residem longe dos centros médicos especializados. Ele argumenta que o benefício combate o abandono terapêutico, reduzindo barreiras socioeconômicas e geográficas no acesso ao SUS.
6: Direitos Humanos.
1: Luiz Couto, do PT da Paraíba, defende projeto que cria a Política Nacional de Prevenção de Quedas entre Pessoas Idosas. O deputado argumenta que o objetivo é reduzir acidentes, preservar a autonomia dos idosos e orientar ações de prevenção e acompanhamento em todo o país.
2: Segundo Luiz Couto, o projeto organiza medidas de prevenção, acompanhamento e conscientização para evitar quedas que podem provocar perda de mobilidade, internações e outras complicações de saúde. O texto já foi aprovado em duas comissões da Câmara.
6: Justiça.
1: A Câmara aprovou proposta que cria um Sistema Nacional de Enfrentamento da Violência contra Meninas e Mulheres. A repórter Daniela Lessa acompanhou a votação.
12: O Brasil chora com a morte de nossas mulheres, infelizmente, todos os dias, e gostaria, antes de promover a leitura do parecer por parte da deputada Jandira Fegali, pedir um minuto de silêncio em favor da senhora recentemente assassinada, a qual foi encontrada com seu filho amamentando enquanto agonizava nos seus últimos momentos.
13: Foi com um minuto de silêncio por uma vítima de feminicídio que o presidente da Câmara, Hugo Mota, iniciou a votação do projeto que cria o Sistema Nacional de Enfrentamento da Violência contra Meninas e Mulheres e prevê recursos para ações de combate ao feminicídio e de proteção à vida de meninas e mulheres. Nesta semana, em Cataguases, Minas Gerais, uma mulher foi encontrada morta em casa, enquanto seu filho de 2 anos dormia em um quarto e uma bebê de 1 ano ainda mamava em seu peito. O marido foi preso acusado de feminicídio. Pelo texto aprovado, o sistema de enfrentamento será organizado pelo Ministério das Mulheres, em colaboração com estados e municípios. O dinheiro para financiar as ações virá principalmente do PROPAG, o Programa de Pleno Pagamento de Dívidas dos Estados, que permite aos estados renegociarem dívidas com a União, em troca de compromissos, como a realização de investimentos. No mínimo 10% desses recursos deverão ser aplicados no Plano de Ação de Enfrentamento da Violência contra Meninas e Mulheres. A relatora da proposta, deputada Jandira Fegali, do PCdoB do Rio de Janeiro, destacou que esse financiamento garantirá recursos por 10 anos.
14: E nós estamos agora colocando 1,5 bilhão de recursos existentes por ano por 10 anos. São recursos que estarão inseridos no PROPAG, como também no Fundo de Segurança Pública, para que a gente possa fazer com que os estados e os municípios, em ação integrada, possam agir na prevenção e também na responsabilização dos homens violentos deste país, que não conseguem compreender que essa relação é de igualdade, não de submissão.
13: A deputada Soraya Santos, do PL do Rio de Janeiro, também celebrou a garantia de recursos financeiros.
15: E quero chamar mais uma vez a atenção para a virtude desse projeto, que garante recursos. Não há política pública, não basta dizer que eu sou a favor do combate ao feminicídio, se não tiver dinheiro.
13: Para os demais estados que não estiverem no PROPAG, poderão ser usados outros recursos já destinados a ações de combate à violência contra a mulher. Os recursos poderão ser aplicados em ações de prevenção e enfrentamento da violência, fortalecimento da rede de atendimento às mulheres e políticas de educação para combater a cultura de violência contra meninas e mulheres, especialmente voltadas para homens e meninos. O texto também prevê medidas de enfrentamento à violência digital. O projeto que cria o Sistema Nacional de Enfrentamento da Violência contra Meninas e Mulheres, com verbas garantidas para as ações, agora será analisado no Senado. Da Rádio Câmara de Brasília, Daniele Lessa.
16: Segurança Pública.
2: Roberto Fraga, do PL do Distrito Federal, critica a demora do Senado em analisar propostas aprovadas pela Câmara, como a redução da maioridade penal. Segundo o deputado, a falta de votação dessas matérias prejudica o combate ao crime organizado.
1: Na visão de Roberto Fraga, a redução da maioridade penal é fundamental para o enfrentamento da criminalidade. Ele sustenta que o tema é um anseio antigo da população.
2: Sérgio Turra, do PP do Rio Grande do Sul, critica a decisão que autorizou a busca e apreensão na residência de Jair Bolsonaro. Na avaliação do deputado, a medida foi desnecessária, desproporcional e representa perseguição política e abuso de poder.
1: Sérgio Turra também questiona a imparcialidade do ministro responsável pelo caso, Alexandre de Moraes, afirmando que não deveria conduzir processos relacionados aos atos de 8 de janeiro. O deputado manifesta ainda solidariedade ao ex-presidente e defende limites à atuação do judiciário.
2: Alfredo Gaspar, do PL de Alagoas, critica o andamento das investigações sobre fraudes no INSS. O deputado afirma que pessoas ligadas ao governo deveriam ser investigadas com o mesmo rigor aplicado a outros casos que envolvem agentes públicos da oposição.
1: Alfredo Gaspar também contesta o mandado de busca e apreensão realizado hoje na casa do ex-presidente Jair Bolsonaro. Na avaliação do parlamentar, a...

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